0: Salome, reina.
1: Silvestre, mi hermano.
2: Silvestre, otro.
1: Vamos a ese.